Freedom, som do George Michael na Inspira. 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Holiday, som da Madonna.

0: Everything But A Girl. Essa é a Inspira FM, uma boa noite pra você, continue com a gente. 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

Esse é o Djavan, acelerou. A Inspira FM toca sempre as melhores músicas e os nossos conteúdos você confere também lá no site inspirafm.com.br. Agora tem Tina Turner.

Spirit Mix, pra gente fechar mais uma hora na Inspira. E todos prontos por aqui, hein? Porque já já tem mais uma edição do Dance Sem Parar chegando. 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
5: Olá, excelente noite para você que ouve a Inspira FM. Eu sou o Márcio Cruz, sigo por aqui tocando o melhor da música. E a partir de agora a gente faz uma viagem musical com aquele passeio pelos anos 70, 80, 90, anos 2000. É o Dance Sem Parar, o esquenta do sábado à noite que começa a partir de agora com a Glória Gaynor.
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0: que inspira os maiores sucessos da música no Dance Sem Parar. Esse foi Yes. E a música continua por aqui, porque a Inspira FM faz bem ouvir.
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0: 80 80 90 2000, passando aqui na Inspira. E para a próxima hora a gente preparou Mark Ronson, Mariah Carey, Elton John, Britney Spears e muito mais. 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

Gente, pra gente fechar essa hora na Inspira e fechar mais uma edição do Dance Sem Parar. Eu sou o Márcio Cruz, eu vou ficando por aqui, amanhã a gente se fala às 3 horas da tarde aqui na Inspira. Excelente madrugada pra você que ouve Inspira FM, baixe o aplicativo, acesse o site e fique sempre conectado com a gente. Forte abraço pra você e aproveite o seu fim de semana sempre na Inspira, porque faz bem ouvir.

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9: Sabia que o treino perfeito não existe? O que existe é consistência. Seu corpo não muda com esforço ocasional. Ele se adapta aos estímulos repetidos. Cientificamente, nosso organismo responde ao princípio da adaptação. Quando você treina com regularidade, músculos, coração e metabolismo se tornam mais eficientes. Não adianta treinar forte uma vez por semana e passar os outros dias parado. Criar horários fixos e tratar o exercício como compromisso com a saúde faz o corpo se ajustar gradativamente. Com o tempo, melhora a disposição, o condicionamento e o treino passa a fazer parte da sua vida.
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10: Bom dia, bom domingo para você. Trilha sonora por nossa conta para te fazer companhia. A partir de agora na Inspira FM 97.7. Eu sou a Ana Martins, às 10 tem Brasilidades e tudo que você gosta de ouvir. Whitney Houston.

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0: comprado para consolar um amigo, virou um dos maiores hits do reggae brasileiro. Aqui é o Raul Rufo e logo depois do intervalo eu te conto essa história, aqui na Inspira.
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0: 7, a cantora americana Shania Twain. Lembrando que às 10 tem Brasilidades para você.
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0: No Mercy, Baby Come Back, os sucessos de todos os tempos pra você na Inspira FM. Vem aí o Brasilidades.
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2: Um domingo verde e amarelo com o melhor da nossa música brasileira. Esse é o presente da Inspira FM para você, ouvinte, a partir de agora até o meio-dia. Só o melhor da nossa música por aqui, passando pelo pop, rock, pela nossa MPB e por grandes vozes como a da Maria Bethânia, que abre a edição de hoje com um grande clássico, Brincar de Viver.
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0: Chico Chico, menino bonito na Inspira FM. Você tá curtindo Brasilidade, sempre com uma super programação pra você.
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0: É o Brasilidades, trazendo os grandes nomes da nossa música brasileira. Essa foi a Marina Lima. Lembrando, você pode indicar a sua também para o Brasilidades e para a nossa programação aqui no WhatsApp da Inspira, que é o 19997699707. Edição do Brasilidades para você. 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

0: senhor Kiko Zambianchi.
1: Nosso domingo verde e amarelo também com o rock do Capital Inicial, no encontro com o Kiko Zambianchi, o autor da música Primeiros Erros, do Acústico MTV, agora tem Secos e Molhados.

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A mais brasiliense das bandas fechando essa hora na Inspira FM Legião Urbana. Ponto final em mais uma edição do Brasilidades. Volta no próximo domingo pra você.

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0: os nomes da nossa música brasileira na Inspira. Vinícius Cantuária, Só Você. Continue com a gente.
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0: som do Foreigner, I Wanna Know What I Love Is, os clássicos de todos os tempos pra você sempre na Inspira FM.
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0: A gente curtiu Swedish House Mafia, Don't Worry Child, na trilha sonora da Inspira. 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

0: Isso é sempre especial com tudo que você gosta. Que felicidade, né? Esse foi o seu Jorge na Inspira FM. Um ótimo domingo pra você. 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

0: Ed Sheeran, Thinking Out Loud, na Inspira FM 97.7, ouça também de onde estiver no nosso aplicativo.
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0: Som dos tribalistas, já sei namorar pra fechar essa hora na Inspira. Minha última, vem aí o Márcio Cruz. Amanhã feriado, eu volto a te encontrar às 9 da manhã.
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20: Olá, uma boa tarde para você. Eu sou o Márcio Cruz. Até aqui você teve na companhia da Ana Martins. Nas próximas horas vamos seguir juntos aqui tocando sempre o melhor da música. O fim de semana, aproveite sempre aqui ouvindo Inspira FM. Se conecte com a gente aí através do site, do nosso aplicativo, do Instagram também. Eu te aguardo por lá. Para começar tem Simple Red, Never Never Love. 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

0: Kurt Malu aqui na Inspira. 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
1: E agora tem Spice Girls.

0: Esse é o Gilberto Gil, palco. Os maiores sucessos da música nacional também passam por aqui. Porque essa é a Inspira FM. Faz bem ouvir.
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0: Somebody That I Used To Know, Gotier e Kimbra, aqui na Inspira. Tem muita música pra gente curtir já já, Flávio Venturini, vai ter Tears For Fears, Colin Scott, Whitney Houston e muito mais.
1: Um desaforo de Nana Caymmi fez nascer a letra de uma das canções mais importantes da música brasileira. Eu sou o Raul Rufo e depois do intervalo vou te contar essa história aqui na Inspira FM.
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3: Um desaforo da Nana Caymmi fez nascer a letra de uma das canções mais importantes da música brasileira. Aqui na Inspira FM, sou eu, Raul Rufo, que te conto essas histórias. E essa começa em 1971. Gravando o álbum Clube da Esquina, o Milton Nascimento e o Lô Borges compuseram um instrumental tão perfeito que decidiram: essa música não precisa de letra. E proibiram, ninguém estava autorizado a escrever uma letra para ela. E todo mundo queria, cantores, produtores, empresários. Até que, no Baixo Leblon, no Rio de Janeiro, a Nana Caymmi encontrou com o Márcio Borges e avisou: eu quero gravar essa música. O Márcio explicou que era proibido, não tinha letra. E aí a Nana soltou um palavrão daqueles e decretou: proibido é o vamos fazer essa letra a revelia deles. E aí o Márcio Borges, que estava recém-separado, misturou a dor do divórcio com o clima do Brasil naquele momento. Foi quando ele escreveu que os sonhos não envelhecem. Clube da Esquina número 2, aqui com Flávio Venturini, agora na Inspira.

0: Colin Scott Whitney Houston. Uma boa tarde para você. Continue aqui na Inspira FM. 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

Caetano e Djavan, Sina. 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Excelente tarde. Agora tem Stephanie Mills.

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0: Irene Cara fechando mais essa hora com Flashdance. Essa é a Inspira FM. Uma boa tarde pra você. Daqui a pouquinho tem Pet Shop Boys, vou tocar Shania Twain e muito mais. Continue aqui na Inspira FM, faz bem ouvir.
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0: você inspira com Anne Lennox. Uma boa tarde pra você. Inspira FM, faz bem ouvir.
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Você curtindo sempre a Inspira FM aqui com os maiores sucessos da música. Esse foi Phil Collins. 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Agora tem Donald Fagen.

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0: Derrick Hodge on Notes aqui na Inspira. Estamos no domingo, você curtindo a Inspira FM, porque faz bem ouvir.
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Esse é o CEO pra gente fechar mais uma hora na Inspira. A gente faz uma pausa aqui, daqui a pouquinho tem Lionel Rich, eu vou tocar Gavin James, Bruno Mars, Rita Lee e muito mais.

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0: Essa é a Vanessa da Mata, ai, ai, ai. E essa é a Inspira FM, faz bem ouvir. Excelente noite pra você.
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Keys of Life com a britânica Sade. 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A gente segue agora com o Queen.

Weekend, Save Your Tears. Uma boa noite para você. Segue a Inspira aí no Instagram, Inspira FM. 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E agora tem a Toni Braxton.

A francesa, som da Marina Lima, fechando mais uma hora na Inspira. Fica aí que daqui a pouco tem Bruno Mars, Anderson .Paak, Silk Sonic, Laura Pausini, Sting e muito mais.

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0: Essa é a noite da Inspira, tocando sempre as melhores músicas Eurythmics.
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James Arthur, Naked, na Inspira. Essa é a noite de domingo, tocando aqui os maiores sucessos da música nacional e internacional. Cada um, Cláudio Zoli.

0: Esse é o Duran Duran pra gente fechar mais uma hora na Inspira FM. Fica aí que daqui a pouquinho tem os Paralamas, vou tocar Rod Stewart e muito mais.
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